Ai, ah, ué, tava de verdade com a coteira para não dar mais. O filho, ó, sala, pra não dar um coxa ainda.